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4: 9:02. Muito boa noite para você que sintoniza 107.5. Eu sou Priscila Senna e te faço companhia aqui, tá? Nós vamos juntos até as 10 da noite, curtindo toda a diversidade cultural, musical que só a educadora tem. E a gente já começa aqui mais uma hora de Sonosfera Educadora com Rita Lee, dela. Baila comigo.

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1: Nath Roots, no som da Educadora FM. Você curtiu Nath Roots Reg Power, canção de Alexandre Carlo. Antes, Lazo Matumbi e Sidney Mills em Me Abraça e Me Beija, canção de Lazo e Gileno Félix. Teve também Ney Mato Grosso numa música de Marcelo Camelo, Veja Bem, Meu Bem. Agora 9h19, tá chegando por aqui Marisa Monte numa canção de Curi, O Que Importa.

0: Pharrell Williams, dele Happy. Teve também Neo Tribais em X, canção de Gonçalo Silva, e ainda Lineker numa composição dela em parceria com Nave Feijuca, Charme.
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Jota Quest e Tim Maia em Acendo Farol, canção de Tim Maia. Antes, A Tocha e Baco Exu do Blues em Tranca Rua, canção de Baco Exu do Blues, RDD e Raoni. Agora 9h45, tá chegando por aqui Junior Marvin na canção Police and Chiefs.

0: Los Hermanos, numa canção de Marcelo Camelo, Morena. Antes você ouviu Josiara em Tá na Mulher, canção de Alain Tavares e Carlinhos Brau. Teve também Maria Bethânia e Sandra de Sá na canção Salve as Folhas. Bem, o nosso encontro de hoje está chegando ao fim. Muito obrigada pela sua companhia, pela sintonia. Eu sou Priscila Sena, fico por aqui, mas volto amanhã a partir das 5 da tarde, se Deus quiser. E claro, te espero. Agora a gente vai para um rápido intervalo. Logo depois você fica com o programa Mixtape. Não sai daí.
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preparação do que vocês imaginavam que fosse uma revolução de esquerda. Houve uma reação militar e civil muito intensa com preparação no Congresso, com apoio de classes médias e com apoio de classes dirigentes e empresariais. Derrubaram o governo do presidente João Goulart sob a alegação de que estavam salvando as instituições democráticas. O pretexto era defender o Congresso e o Poder Judiciário contra uma ameaça de subversão dos poderes executivos.

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Bom dia, boa tarde, boa noite. Este é o Samba Cana Groove, aqui com vocês, Theo Werneck. Vamos levar um pouco do nosso som aí, o som das nossas festas. E é esse o clima, muito samba rock, muito som da nova, som da antiga, tudo misturado, que é a nossa cara. Muita música brasileira sempre, mas também tudo que tem a ver com música brasileira. Então é isso aí, vamos que vamos ser felizes, faça a sua parte e é isso aí.

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1: Olá, Educador FM, aqui é Yara Negranjo de Candeias. Gostaria de ouvir no Toca Aí de hoje, Caetano Veloso, Alegria, Alegria. Ofereço para minha mamãe, vovó Alice, ofereço para a Nete do Tocaí e ofereço para a Moacir Mota.

Hoje eu vou de reggae. Toca aí a banda Ponto de Equilíbrio. A música é Estar com Você. Ô, Givaldo, obrigada pela música, hein? Aqui é a Jaci Pita. Vamos dançar, vamos dançar.

FM. Toca por gentileza a música Mar de Rosas com a banda The Fevers. Muito bom. Convida a nossa colega ouvinte, Jaci Pita, para curtir com a gente essa música maravilhosa. Boa tarde, eu sou o Givaldo Lopes. Obrigado, toca aí.

sou Renato Cordeiro, queria pedir ao Toca Aí para tocar Pirulito que Bate Bate, dedicado a Nete Souza, na versão de Ricardo Hertz, violinista instrumental muito bom, para Nete Souza.

Educador FM, Ana Carolina e Luiz Melodia, Cabide, música de Ana Carolina, Tom Jobim, Querida, essa música de Tom Jobim, ainda Carlinhos Cor das Águas, Águas de Carlinhos e o Dásio Tavares. Daqui a pouquinho tem Feita na Bahia, que é o programa dedicado à divulgação da música baiana de todas as épocas e estilos. Daqui a pouquinho, às 8 da manhã. Agora, faltando 14 para as 8, tem Fábio Hildon Itimaia, Velho Camarada, composição de Hildon.

0: A Educador FM, o eterno maluco, beleza, Raul Seixas, Medo da Chuva, de Raul e Paulo Coelho. A Nascer, Volta pra Casa, essa composição é de Márcio Fiaz, e ouvimos ainda Wonderful Tonight, música de Eric Clapton. Essa canção foi escrita no ano de 1977, incluída no álbum Slow Hands, de Eric Clapton.
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0: Um bom dia para você, seja muito bem-vindo, muito bem-vinda a 107.5 Educador FM. Eu sou Luiz Carlos Ataíde e continuo na sua companhia até ao meio-dia. Mas hoje, dia 23 de maio, sábado, tem Izzy Duke. A cantora apresenta o álbum Memória e outras composições autorais numa experimentação que une orgânico e digital. Será no Bar do Pub, em Itabuna, o horário às 10 da noite. Não perca. Agora são 8:02. Agora vocês vão ficar com o programa Feita na Bahia, que é um programa dedicado à divulgação da música baiana de todas as épocas e estilos. 8:02.

0: 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Olá, ouvinte da Rádio Educadora e do programa Feita na Bahia. Começou mais uma edição do nosso programa. Estou eu aqui, Luciano Salvador Bahia, e o meu amigo maravilhoso,
1: também pessoalmente aqui, J. Veloso, para darmos início a esse programa, que é um programa de
0: baiano.
1: Que fala de quê, Luciano Bahia?
0: De músicas que foram produzidas, cantadas, compostas, né? Tocadas por baianos ou baianas.
1: É isso aí, isso é o
0: Feita na Bahia.
1: E hoje o programa é interessantíssimo, né, Luciano?
0: Interessantíssimo, porque a gente vai apresentar músicas com as letras muito curiosas. Você vai ver que é um jeito de falar o português daqui do Brasil bem especial, porque o assunto e o tema do nosso programa, todo programa nosso tem um tema, o tema de hoje é o Dia da Língua Nacional. E a gente entendeu por língua nacional a língua do Brasil, é o português brasileiro e suas características que são só dele, que não é diferente do português da Guiné-Bissau, de Portugal, do Timor-Leste, Cabo Verde, a língua da gente aqui no Brasil.
1: É, que recebendo, sendo premiada com outras palavras, com essa mistura, né, de palavras indígenas e palavras de origem africana, né? Então, isso enriquece muito. São Paulo também tem já influência de palavras italianas.
0: Isso
1: é o Brasil imenso e é bonito essa, é linda essa diversidade. E agora a gente vai abrir o programa da gente com uma música que fala diretamente sobre isso, sobre a formação da língua brasileira, né? A música vem falando desde da Roma Antiga, né? A partir do latim, e esse latim vem através do português que chega por Portugal, descobrindo o Brasil, e aí vem essas misturas todas. E também a gente vai contar com a presença, né, cantando na faixa, um imortal, né, Luciano Bahia?
0: Pois é, assim, por coincidência, né, quando a gente escolheu essa música, que estaria no programa independente disso, né, ainda por cima, ela conta com a participação de Gilberto Gil, que é uma das pessoas hoje que faz parte da Academia Brasileira de Letras. Mas o dono da música, o compositor da música e o cantor principal, não é ele, né, Jota? Quem é?
1: É Lucas Santana, baiano também, filho do produtor, grande produtor brasileiro Roberto Santana, irmão de Beto Santana, técnico de som, né? Todo mundo muito interessado e se interessa, se aprofundam muito naquilo que estão trabalhando, e foi o que Lucas Santana fez com a canção A História da Nossa Língua, canção de Lucas Santana que vamos ouvir interpretada por Lucas Santana e Gilberto Gil.

0: Acabamos de ouvir Lucas Santana e Gilberto Gil cantando a canção A História da Nossa Língua, uma composição de Lucas Santana, que faz parte do álbum de Lucas Santana, Brasiliano, que foi lançado no ano de 2026. E agora, Luciano, você vem ainda com alguma coisa da nossa língua?
1: Totalmente, Jota. Essa talvez seja a música do cancioneiro brasileiro que mais a gente pensa nela quando o assunto é esse, a língua brasileira, né? É uma canção chamada Língua, de Caetano Veloso, que foi lançada por ele com a participação de Elza Soares. E aí, Gal Costa, anos depois, já no ano de 95, regrava essa música num disco onde ela só gravou canções de Chico Buarque e de Caetano Veloso. E Língua foi uma das escolhidas por Gal. Então vamos ouvir Gal Costa cantando Língua, de Caetano Veloso.

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0: 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Acabamos de ouvir Gal Costa cantando a música Língua, uma composição de Caetano Veloso que ela gravou no álbum Mina d'Água do Meu Canto e que foi lançado no ano de 1995.
1: É isso aí, ouvinte. E hoje estamos aqui comemorando o Dia da Língua Nacional. E a gente vai ter aqui agora um compositor, um artista que desde o início da sua criação, da sua produção, né, como compositor, ele já sinalizou que utilizaria da sonoridade das percussões. É uma assinatura da obra de Carlinhos Brown, que incluiu dentro das melodias dele, das letras, esses sons de instrumentos. Então vamos ouvir aqui agora uma que já vem logo pelo nome da composição, Pandeiro Deiro, uma composição de Carlinhos Brown interpretada por ele. Vamos ouvir.

0: Acabamos de ouvir Carlinhos Brau cantando a canção Pandeiro Deiro, uma composição de sua autoria. Esta gravação faz parte do álbum que já tem um nome muito significativo para o programa de hoje, né, Luciano Baiano?
1: Exatamente, Jorge. Diga aí essa...
0: Alfa Gama Betizado. Foi lançado no ano de 1996. Viva Carlinhos Brau, viva a criatividade dos artistas. Vamos lá, Bahia.
1: Vamos ouvir agora um cara, um baiano, que sempre também esteve atento ao falar da sua região, ao jeito que, no caso, o nordestino fala, o nordestino do interior, do sertão, que tem, todo mundo sabe, um jeito muito típico, né? Palavras específicas, gírias muito específicas, sotaques muito próprios da região. E esse cara, que é um estudioso e um performer, né? Um cantor e tocador de violão, que tem as raízes da música nordestina ali coladas nele, o tempo todo levou isso à frente como bandeira do seu trabalho. Ele soube observar isso e trouxe isso para sua música muitas vezes. Estou falando do maravilhoso Xangai. Xangai fez aqui esse medley, que no passado era pupurri. Então, Xangai fez um medley, né, de três músicas, onde todas elas trazem essa carga de uma língua especial. Vamos ouvir Xangai cantando Gírias do Norte, uma composição de Onildo Almeida e Jacinto Silva, emendada com De 15 para Trás, uma composição do próprio Xangai em parceria com Pinto Pelado, né, que já é um nome que tem a ver com essa conversa de hoje, e mais colada também com O Sapo no Saco, que tem aí, né, uma aliteração, que é esse jogo quando você repete os fonemas, né, assim, sapo no saco, então tem uma aliteração. E é uma composição de Jararaca. Vamos lá, coisas da língua brasileira e portuguesa. Vamos ouvir.

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1: Acabamos de ouvir Xangai cantando as músicas Gírias do Norte, uma composição de Onildo Almeida e Jacinto Silva, De 15 para Trás, uma composição de Xangai e Pinto Pelado, e O Sapo no Saco, uma composição de Jararaca.
2: Maravilhoso, Luciano, essa gravação linda de Xangai com esse pupurri maravilhoso, né? Mas agora vamos ouvir uma música que só Gilberto Gil realmente poderia fazer, né? Porque ter a ideia de fazer uma letra com melodia, com um swing dos sons, né? Então é A Língua do P que nós vamos ouvir aqui agora, uma música de Gilberto Gil, que é uma brincadeira, eu me lembro, eu era criança, isso já tinha. Então vamos ouvir A Língua do P com Gilberto Gil e Marlu e Miranda, uma composição de Gilberto Gil.

0: Acabamos de ouvir Gilberto Gil e Marlui Miranda cantando a canção Língua do P, uma composição de Gilberto Gil. Essa gravação faz parte do álbum O Sol de Oslo, que foi lançado no ano de 1998. E agora, Luciano Salvador Bahia?
1: Agora, essa foi a última música do nosso primeiro bloco, né? O nosso programa de hoje está tratando desse tipo de música, ou que fala da língua, ou que usa a língua de uma maneira muito própria, muito específica. E é com essa música que a gente encerrou agora o primeiro bloco do programa
0: Feita na Bahia. Já, já a gente volta.
1: Fique com a gente.

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0: Olá, ouvinte da Rádio Educador e do programa Feita na Bahia. Estamos retornando com o segundo bloco deste programa, que é um programa de baiano. É um programa todo dedicado à produção musical baiana. E Luciano Bahia aqui estava falando nesse instante da riqueza da língua nacional e que hoje a programação que escolhemos, né, juntamente com Mirella Medeiros, né, é uma programação que mostra a riqueza do português brasileiro, da língua nacional, né, Luciano?
1: Isso, exatamente. E a forma criativa com que os compositores e compositoras usam essa língua, né? Não de uma forma muito convencional, muitas vezes, mas usando a sonoridade da língua, mistura de palavras. Então vamos lá, esse segundo bloco vai começar com uma canção que eu também considero icônica em relação a esse assunto. Por quê? Porque há muito tempo atrás a gente falava o alfabeto de um jeito aqui no Nordeste. E lá no Sul se falava de outro, né? G, a gente falava G, né? Então G, lá era J.
0: É J, é.
1: Você é o G Veloso?
0: É, tem gente que me chama G Veloso. Tem um amigo meu, Lauro, que me chama de G Veloso. E eu adoro esse som do ABC nordestino, né? E essa música que você vai apresentar é uma aula disso.
1: É, Luiz Gonzaga soube imortalizar isso. Isso tá aí para gerações futuras saberem como é que o nordestino dizia o alfabeto, né? E é isso, como eu disse, que Luiz Gonzaga botou nessa música, que ele chamou de ABC do Sertão. Essa música é um dos clássicos, assim, do cancioneiro de Luiz Gonzaga. E a gente vai ouvir aqui na poderosa voz de Maria Bethânia. Então vamos lá, Maria Bethânia cantando ABC do Sertão, uma composição de Luiz Gonzaga e Zé Dantas.

0: Acabamos de ouvir Maria Bethânia cantando a música ABC do Sertão, uma música de Luiz Gonzaga e Zé Dantas que ela gravou no álbum A Beira e o Mar, em 1984.
1: É isso aí, ouvinte. Agora vamos ter aqui uma música impressionante, porque ela parece que não tem nexo, mas tem, porque é uma possibilidade de se criar palavras que ainda podem não ter sentido, mas com o decorrer do tempo vai conquistando sentido. É comum no meio de grupos de pessoas ou de família, algumas palavras terem um significado muito particular daquele grupo, né? Uma palavra inventada, uma palavra comum que quase não significa nada, isso, mas para aquele grupo já é uma sinalização de alguma coisa importante, né? E isso que os novos baianos propuseram, né? É uma língua onde naquele momento, durante Guerra do Vietnã, movimento hippie, vamos criar uma palavra com que a gente descubra sentimentos novos, né? Saídas novas, uma sociedade alternativa antiga, com palavras novas. Então vamos ouvir novos baianos cantando a canção Linguagem do Alunte, de Moraes Moreira, Luiz Galvão e Pepeu Gomes.

Acabamos de ouvir os novos baianos cantando a canção Linguagem do Alunte, uma composição de Moraes Moreira, Luiz Galvão e Pepeu Gomes. Esta gravação faz parte do álbum Novos Baianos, que foi lançado no ano de

Maurício Tapajós e criou essa canção Querelas do Brasil, que mostra demais o regionalismo da língua brasileira, os termos que são usados apenas aqui, em mais nenhum outro lugar. E ela brinca também, ela faz um alerta sobre a invasão. É um pouco assim, uma luta política, a música diz, a invasão da cultura de outros locais, países mais ricos, mais poderosos, que estavam entrando. Então ela faz a diferença do Brasil e do Brazil. O Brasil com Z, né? E o Brasil com S. E também tem uma música que João Gilberto canta, inclusive junto com Rita Lee, que é o Brasil com S, que é essa atitude de valorizar o produto nacional, de valorizar as nossas coisas, a nossa cultura. Essa música traz isso, dizendo que o Brasil não conhece o Brasil e o Brasil não conhece o Brasil. Ele faz a diferença desses dois países hipotéticos, assim. Então vamos ouvir o quarteto em si, cantoras baianas, né? Porque o programa da gente tem que ter um baiano ou uma baiana ou cantando ou compondo, cantando a música dos não baianos Maurício Tapajós e Aldir Blanc, chamada Querelas do Brasil. Vamos ouvir.

0: Bahia, um programa dedicado à produção musical baiana,
1: com
0: Luciano Salvador Bahia
1: e Jota Veloso,
0: aqui na Rádio Educadora. Acabamos de ouvir o Quarteto em Si cantando Querelas do Brasil, uma composição de Maurício Tapajós e Aldir Blanc. Essa música foi

0: gravada no álbum que tem o próprio nome da música, Querelas do Brasil, do Quarteto em Si, em 1978.
1: É isso aí, ouvinte. Agora a gente vai ter a participação com a composição e interpretando de um artista brasileiro que sabe utilizar a língua portuguesa, né, misturado do que se tornou a língua nacional, de uma forma muito peculiar. Ele escreve de uma forma que às vezes parece que não tem sentido, e o sentido é um verso que existe em um outro poema que você vai achar. É uma coisa complexa, parece que é loucura, mas não é não. É tudo muito bem pensado, bem organizado, delicado, complicado e rico. Estamos falando de Tom Zé.
0: Vindo dele não é loucura.
1: Não, né? É loucura, mas quem olha assim pela superfície, acha que é loucura, nada é. Tá tudo ali. Tenha paciência que você vai entender e vai se aprofundar na riqueza da língua nacional. Então vamos ouvir Tom Zé cantando sua composição Língua Brasileira. Vamos ouvir.

0: Acabamos de ouvir o baiano Tom Zé cantando sua composição Língua Brasileira. Esta gravação faz parte do álbum Língua Brasileira, que foi lançado no ano de 2022. Luciano Baia chamou a atenção que, além dessa forma, dessa riqueza, né, que ele faz, né, surpreendente com as palavras, ele também leva isso para os arranjos, para a produção dos seus álbuns, né, Luciano Baia?
1: Exatamente. Tom Zé é um artista que tem sua obra marcada pela experimentação. O que é experimentação? É aquilo que você faz para expandir as fronteiras, né, do ouvido da gente. Experimentar, não fazer aquela letra linda, mas que está dentro de uma gramática, de uma ideia, de um lirismo que você já ouviu. E sonoramente também. Você usa os instrumentos de uma forma mais convencional ou não. Tom Zé nunca usou, ele sempre esteve empurrando a fronteira da percepção da gente para um pouquinho mais distante.
0: É isso. Então, ouvintes, se você quer modernizar seu ouvido, atualizando ele diariamente, escute Tom Zé.
1: E agora a Jota vai dar informações, ouvinte, importantíssimas sobre como você tem acesso ao material todo que a gente coloca aqui do Feito na Bahia e de vários outros programas da Rádio Educadora.
0: É isso aí, ouvinte. 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E ao mesmo tempo também fica no ar através do aplicativo Educadora FM 107.5 Bahia e também no mesmo horário no canal da TVE número 10.4. Mas se por um acaso, por nenhum desses caminhos, você conseguiu escutar o nosso programa, vá no site da Rádio Educadora, que vai encontrar todos os programas do Feita na Bahia e também dos outros programas que fazem parte da grade da Rádio Educadora, né, Luciano Baia?
1: Exatamente. E chegamos então à saideira do programa de hoje. Outra música icônica em relação a essa utilização da língua e uma música que já vem dizendo a que veio, né? Porque o título dela já diz isso. Ela se chama Outras Palavras. E o programa de hoje foi um programa um pouco de outras palavras. Não foi o das palavras que a gente usa o tempo todo. Foram de palavras criadas, inventadas, muitas vezes, né? Outra língua, né? Como a linguagem do Alunte ou a língua do P, né? E Caetano fez uma música em homenagem a essas possibilidades, né, não convencionais da língua. Então ele sai misturando palavra, sentidos, né, assim, uns nos outros, e cria uma música inteira tratando desse assunto, de certa forma. Então vamos ouvir Caetano Veloso cantando a sua composição Outras Palavras, uma música que ele lançou no álbum com o mesmo nome, Outras Palavras, em 1981. É com essa música que encerramos hoje o programa
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6: Muito bom dia para você, um ótimo sábado, sintonizando a Educador FM 107.5. Eu sou Luiz Carlos Ataíde e continuo na sua companhia até ao meio-dia. Hoje, 23 de maio, tem Ângela Veloso. A artista se apresenta cantando canções do Clube da Esquina. Será no Armazém 19, Café Teatro, em Massarandupió. O horário, às 9 da noite, não perca. 9-3. A partir de agora e até às 10 da manhã, você irá curtir o programa Swinga, as vertentes da música brasileira de balanço, o som que agita a sua manhã de sábado. Programa Swinga você pode conferir aqui na 107.5, em nosso aplicativo e também no site educadorfm.ba.gov.br. E começando o programa de hoje com Caetano Veloso e Elza Soares, Língua, composição Caetano Veloso.

Programa Swinga e Daniela Mercury Banzeiro, composição de Dona Onete. Ouvimos o cortejo afro a Geumbó, de Aloísio e Portela Açúcar, e ainda o Wilson Café Fio Maravilha, música de Jorge Benjor. Daqui a pouquinho, mais 10, tem Alvorada do Samba. Você vai ficar por dentro de histórias, lançamentos musicais, entrevistas e curiosidades. Alvorada do Samba, todos os sábados às 10 da manhã, aqui na 107.5, em nosso aplicativo e no site educadorfm.ba.gov.br. E vamos seguindo agora com o programa. Vamos seguindo com o programa Swinga, agora com Jorge Benjor, W Brasil, música de Benjor.

0: Você está curtindo aqui na 107.5 Educador FM, o programa Swinga, trazendo para você as vertentes da música brasileira de balanço, o som que está agitando a sua manhã de sábado. Ouvimos Sérgio Mendes e Mr. Vegas, Bananeira, de João Donato e Gilberto Gil, ainda Emílio Santiago, Amigo de Nova York, de Doval Ferreira e Macau, e Tim Maia, do Leme ao Pontal, música de Tim Maia. Programa Swinga, um pequeno intervalo e a gente volta já já com muito mais para você.
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0: Já estamos de volta aqui pela sua 107.5 Educador FM com o programa Swinga, as vertentes da música brasileira de balanço. Na sequência tem Flor Serena e Armandinho, Rural Elétrica, composição de Verlando Gomes e João Sereno.

programa Swinga e Amelinha, Frevo Mulher, uma versão de Formiga Dubi e Zé Ramalho. Alceu Valença, Táxi Lunardi, Alceu, Geraldo Azevedo e Zé Ramalho, Moraes Moreira, Pedras que Cantam de Dominguinhos e Fausto Nilo. Daqui a pouquinho tem Alvorada do Samba, mas agora tem Dona Onete, Lua Namoradeira, composição de Dona Onete.

0: E finalizando o programa Swinga deste sábado, você ouviu a música de Dona Onete, Lua Namoradeira. Programa Swinga de volta próximo final de semana em seu horário habitual, imensamente agradecido pelo carinho da sua audiência.
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3: Muito bom dia para você, um ótimo sábado, sintonizando a Educador FM 107.5. Eu sou Luiz Carlos Ataíde, continuo na sua companhia até ao meio-dia. Agora, 10 horas e 1 minuto. Domingo, dia 24, tem Stella Maris. A cantora apresenta o show Língua das Ondas, com repertório do mais recente trabalho e releituras de clássicos da MPB. Será aqui no Cine Teatro 2 de Julho, aqui no bairro da Federação. O horário às 8 da noite. Você não pode perder. 10:02 agora, vocês vão ficar com o programa Alvorada do Samba deste sábado.

0: A sua vida acabou de mudar porque começou o programa Alvorada do Samba. E a gente chega assim, você já sabe. Você ainda não acostumou com isso, não? 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Começou o programa Alvorada do Samba, meu povo.
1: O seu programa de todo sábado. Bom dia, bom dia. Eu tô na área, hein? Sou Nadjara França, mulher preta, cis, nordestina, heterossexual, não possuo deficiência e sou mãe de Peu. Estamos começando nesse clima gostoso.
0: Eu sou o seu amigão Thiago Dantas, que achou que hoje, por ser 23 de maio, era 23 de abril, dia de São Jorge.
2: Ô, louco, meu!
1: Tá zero pra ele.
0: Ah, tá zero pra ele. Cartão amarelo!
1: Errou!
0: Seu amigão, homem pardo cis nordestino heterossexual que não possui nenhuma deficiência e trocou a data da parada, mas que tá aqui com você, o paizão de Thierry.
1: E hoje vamos falar sobre a diversidade cultural, até porque no dia 21 de maio comemoramos o Dia Mundial da Diversidade Cultural para o Diálogo e Desenvolvimento, que celebra não apenas a riqueza das culturas no mundo, mas também um papel fundamental no diálogo para alcançar a paz e desenvolvimento.
0: Eita, que esse programa de hoje promete. A gente já começou assim nessa positividade e agora a gente vai sambar. Depois hablamos mais, não? Né, dona Nadi França? Fique com a gente nessa viagem musical, nessa vibe positiva, boa e de conhecimento. Você agora vai ouvir Bom Aprendiz na voz do meu ídolo Arlindo Cruz, uma composição de Arlindo Cruz e Arlindo Neto.

0: Você acabou de ouvir Aurê, Samba de Roda, uma composição de muita gente boa.
1: Aurê também continuou por aqui cantando Água de Cachoeira, Ponto de Xangô, composição de muita gente boa também.
0: Rolou também Pra São Jorge, de PC Ribeiro, na voz de Zeca Pagodinho. Quer dizer, ele falou do homem, a gente tem que colocar aqui, né? É, não pode ser diferente.
1: Não pode não, pra você ver.
0: E viva São Jorge!
1: Viva! Eu vou até acender minha vela.
0: Mas... vou acender velas para São Jorge.
1: A ele eu quero agradecer.
0: É, vamos lá.
1: Agora, Nadi, você sabia, aliás, fala isso, que bobagem da minha parte perguntar se ela sabia, né? Mas tudo bem. Você sabia, dona Nadijara de Jesus França, que o Dia Mundial da Diversidade Cultural foi criado pelo Unesco?
0: Ah, claro que eu sabia.
1: A ideia é simples, mas poderosa. Valorizar as diferentes culturas do mundo e promover respeito entre os povos. E quando a gente fala de diversidade na Bahia, é praticamente um espetáculo à parte, né?
0: Isso mesmo, a diversidade cultural é patrimônio comum da humanidade. E por isso foi proclamado esse Dia Mundial da Diversidade pela ONU. Através de uma resolução que foi adotada pela Assembleia Geral da ONU em 20 de fevereiro de 2003.
1: O samba é muito mais do que música. Ele é história, resistência e identidade. Nascido da mistura de culturas africanas, indígenas e europeias, o samba carrega a alma do povo brasileiro, das rodas de samba nas comunidades até os grandes desfiles. Ele mostra como a cultura pode unir pessoas diferentes.
0: E quando a gente escuta samba, a gente também escuta histórias. Histórias de luta, de alegria, de fé e amor. E celebrar a diversidade cultural também é valorizar esses artistas, as tradições de comunidades que fazem da cultura acontecer todos os dias. E nesse clima, eu quero é música. Você vai ouvir Preto Demais, intérprete Hugo Juara, composição Hugo Juara e Fernanda Bastos. Solta o som, DJ.

0: E musicão, hein? Hugo Juara continuou com a gente aqui cantando Tuninho Não, uma composição de muita gente boa.
1: Rolou também Me Deixa Sambar, um feat Hugo Juara e Sandra Portela, composição de muita gente boa.
0: Novidade na área, você acabou de ouvir, né? Esse é o seu programa Alvorada do Samba, que tá sempre trazendo as novidades do mundo do samba. Hugo Juara, que é um cantor, compositor e percussionista carioca, nascido em São Gonçalo, com raízes na escola de samba e uma forte influência da música preta brasileira. Ele ganhou destaque com composições que viralizaram nas redes sociais, misturando samba moderno com críticas ao racismo estrutural. Nessa levada boa desse querido Ojuara, meu amigo querido Hugo Ojuara, que traz a verdade nas suas letras. A gente vai no intervalo, reflita daí, vá, que a gente vai continuar refletindo daqui. Eu vou tomar um café, vou levar na Dijara, que ela disse que quer beber uma malzebia gelada, e volto já.
1: Tchau, tchau, até breve.
0: Tchau, tchau, o quê, menina? Até daqui a pouco, nada de tchau. Até daqui a pouco, viu, gente?
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0: o seu programa Alvorada do Samba. Não bebi nada, hein, gente? Bebi água. Na hora do trabalho, é foco total. Não é não, meu irmão?
1: Tô igual a você, não bebi nada, só água. Água. Água que passarinho não bebe.
0: Acredite se quiser. Ai, tô aqui, ó, cruzando os dedos. Mas voltamos do intervalo com muita energia positiva. E aquela alegria que você conhece, né? Pra quem tá chegando agora, esse é seu programa Alvorada do Samba, na 107.5 Educador FM.
1: Todo sábado a gente tá aqui trazendo alegria, trazendo informação, trazendo diversidade. E hoje a gente tá aqui falando de diversidade. Por falar em diversidade, eu preciso ouvir a diversidade desse programa. Vocês pararam de mandar mensagem pra gente, eu tô triste. Preciso ouvir vocês, nunca mais chegou um áudio gostoso. Nunca mais nada, nunca mais nada. Aí fica difícil. A minha amada mãe diz que o agrado é que alonga a viagem. Agrada a gente aí, vá. 71986497103. Eu tô te esperando, tá?
0: Assina embaixo, hein? Vamos lá, mandar mensagem. Precisamos ouvir você. E hoje estamos falando sobre diversidade cultural.
1: Epa, epa, epa. Sobre o Dia Mundial da Diversidade Cultural para Diálogo e Desenvolvimento através de uma resolução adotada pela Assembleia da ONU. Tá vendo o que eu aprendi?
0: Meu Deus, olha como ele tá mostradinho.
1: Sou bom aprendiz.
0: Isso aí, olha ele. Mas esse dia ele foi criado pela Unesco.
1: Nome chique, hein? Nome chique, Unesco. Chique mesmo, é tipo a Organização Mundial do Vamos Respeitar Geral para Aprender com as Diferenças. Basicamente, é um dia para lembrar que cada cultura tem seu valor. Não existe isso de cultura melhor ou pior. É tipo uma comida, né? Tem gente que ama feijoada. Eu conheço uma amiga minha que mesmo que adora rabada assim, com agrião, com verdura e tal. A outra gosta de um cachorro quente com um molho especial. Tem gente que ama sushi, por exemplo, né? Eu, por exemplo, amo sushi. E tem gente que mistura tudo e tá tudo certo e ainda manda bem. Vai. É assim, a gente tem que seguir respeitando uns aos outros, Nádia.
0: Isso mesmo, eu gostei da analogia. Esse cara, você é o melhor. Então fica o convite, hein? Que dá aproveitar esse dia para ouvir mais samba, conhecer artistas e lembre que valorizar a cultura local é o caminho para a preservação.
1: E agora vem eles aí, né? Wilson Prateado, essa dupla é sensacional. Carica a sensação, Wilson Prateado. Eles são os compositores de Você Me Venceu, Nunca Mais Sofrer. Na voz de Xande de Pilares pra vocês agora. Solta!

Programa Samba e Bete Carvalho, coisinha do pai, vou festejar músicas de vários autores. Ouvimos também Combate Fum, Popurri de Samba do Recôncavo, composição também de vários autores. E na primeira, Dona Edith do Prato, com participação de Maria Bethânia, Quem Pode Mais, Dona da Casa e Eu Vim Aqui, músicas de domínio público. E vamos na sequência do programa Samba, agora tem Jorge Benjor, Menina Mulher da Pele Preta, composição de Benjor.

0: A samba e o swing do Quatro Goles de Samba, Severina Bill, música do Quatro Goles de Samba. E o Clube do Balanço, Saudade de Jackson no Pandeiro, de Luiz Wagner e Bedeu. Muito bem, eu sou Luiz Carlos Ataíde, foi muito bom estar com você. Na sequência tem Aline Brito e a continuação do programa Samba.
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tarde para você que sintoniza Educador FM 107.5, agora meio-dia e 2 minutos. Muito bem, eu sou a Aline Brito e começamos mais uma edição para você neste final de semana. Hoje, dia 23 de maio de 2026, mais uma edição do Samba Educador FM. Muito bom samba para você nesse início de tarde. Espero que você continue com a gente, porque a programação está incrível, feita especialmente para você ouvir e curtir em qualquer lugar. Vamos ouvir então Jair Rodrigues, Orgulho de um Sambista, de Adolfo Cirino na composição.

Muito bem, Educador FM, ouvimos Dona Ivone Lara e convidados, Sonho Meu, de Delcio Carvalho e Ivone Lara, Diogo Nogueira, Verdade Chinesa, de Gilson e Carlos Cola, e Grupo Revelação, Essência da Paixão, de Elinho do Salgueiro, Mauro Júnior e Xande de Pilares. Agora 12h17, vamos seguir sim com Juliana Ribeiro, Lindomar. Essa composição é de Roque Ferreira.

0: Muito bem, Samba Educador FM com Riachão, Claudete Macedo, Retrato da Bahia de Riachão e Mariene de Castro, Poporri de Sambas de Roda de vários autores. 12h32 para você, vou pro intervalo e a gente volta já.
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Muito bem, Educador FM, ouvimos Alcione, Terra Samba, o Samba da Minha Terra, de Dorival Caymmi, Fundo de Quintal, seleção de partidos de vários autores, e também Jovelina Pérola Negra, Sorriso Aberto, de Guará. Vamos seguir sim, daqui a pouquinho tem Tambores da Liberdade para você, vamos ouvir Adaúto Apaná, cantando.

0: Muito bem, fechando o nosso Samba Educadora com Aline Calisto, Rainha das Águas, de Douglas Castro e Rodrigo Santiago na composição. Ouvimos Clara Nunes na Linha do Mar, de Paulinho da Viola. Agora 12h59, agradecendo a companhia, tá chegando Tambores da Liberdade. E logo em seguida, Rádio África. E aí eu retorno às 3 com nossa Sonosfera. Até já!
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9: Pela 107.5 você confere o melhor da música negra no rádio brasileiro. Eu sou Petros Nobre, um prazer muito grande. Comigo, Sandro Tênis e também Jaci Trindade. Olá, equipe Tambores.
10: Olá, Petros. Olá, Sandro. Olá, querido ouvinte. Eu estava morrendo de saudades. Está começando mais um programa Tambores da Liberdade, aqui na Rádio Educadora FM 107.5.
11: Olá, Jaci. Olá, Petros. Olá, ouvinte Tambores da Liberdade. É isso aí. Está começando mais um programa aqui na Rádio Educadora FM 107.5.
9: Lembrando sempre a você que o Tambores é a iniciativa do Bloco Afrilê aí com apoio da Educadora FM.
10: Que tem a produção e locução de Petros Nobre, Jaci Trindade, essa que vos fala, e Sandro Teles. 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
9: E a gente começa o Tambor da Liberdade assim para você. No dia 5 de maio de 1963, em Addis Abeba, na Etiópia, foi fundada a Organização da Unidade Africana, que em 2002 passaria a se chamar União Africana. Naquele momento histórico, o mundo assistia ao auge dos movimentos de descolonização. 32 líderes de nações africanas que haviam recém-conquistado suas independências se reuniram para forjar uma aliança estratégica. O objetivo era claro: apoiar os países que ainda lutavam contra o domínio colonial europeu e combater o regime do apartheid na África do Sul.
10: O 25 de maio é, na sua essência, a tradução prática do panafricanismo. Líderes intelectuais visionários defendiam que a verdadeira soberania do continente jamais seria alcançada de forma isolada. A filosofia era pautada na ideia de que nenhum país africano é livre até que toda a África fosse livre. A data celebra essa tentativa contínua de integração política, econômica e cultural entre povos que tiveram suas fronteiras artificialmente divididas pelo imperialismo na Conferência de Berlim.
9: Regulando médios, graves e agudos, começa a partir de agora na 107.5, programa Tambor da Liberdade, destaque para o Ilê Aiê.
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0: A gente essa canção de Tonho Matéria. E começamos com Continente Mãe. A banda Aê tocou pra gente essa linda canção de Gilson Nascimento.
1: Você está na sintonia certa, na 107.5. Educadora FM, ouvindo aí o Tambores da Liberdade, música dos blocos afro pro Brasil e pro mundo, tá? Vamos curtindo então mais música aqui na 107.5. Tambores, a verdadeira expressão da cultura negra no rádio brasileiro.
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0: É isso aí, pessoal. Vocês estão ouvindo aí, ó, Negra Luta, a banda Olodum, tocando pra gente essa canção de Marcelo Gentil e Bobo. Antes, África Mãe, Valfredo Reluzente compôs essa canção e a banda aí tocou pra gente. E começamos com Africa Unite. Bob Marley tocou pra gente essa linda canção em celebração ao pan-africanismo. Canção dele mesmo.
1: Tambor da Liberdade faz um pequeno intervalo comercial, já estaremos de volta, segura a frequência.
0: Então, gente, vamos ali beber um copo d'água, daqui a pouquinho a gente volta. Fiquem com Mãe África, o Malê de Balê toca pra gente essa canção de Cade Carlão, saudoso Cade Carlão. A gente vai ali rapidinho e volta, é um Pelá e outro Cá.
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0: De volta com o Tambor da Liberdade, muito obrigado a você pelo carinho, muito obrigado pela audiência, lembrando a você sempre que o Tambores é a iniciativa do Bloco Afro Ilê aí com apoio da Educadora.
1: O impacto das independências africanas cruzou o Atlântico e ressoou profundamente na diáspora, reconfigurando a identidade cultural em lugares de forte herança negra. No Brasil, esse sentimento de reconexão pan-africana e anticolonial fortaleceu intensamente o orgulho racial. O mesmo espírito de libertação que embalou 25 de maio inspirou diretamente o surgimento e a estética dos blocos afros em Salvador, a partir da década de 1970. Essas entidades passaram a desfilar cantando a história e a beleza de nações africanas.
0: Neste contexto, os tambores do mundo afrodiaspórico tornaram-se a ponte de comunicação mais direta com o continente africano. O ecoar desses tambores e a preservação da memória do couro nas ruas e ladeiras da Bahia provam que os ideais de liberdade e a ancestralidade africana continuam pulsando ativamente fora do continente. Salve o Dia da África, uma data de imensa importância histórica, política e cultural. Tambores tocando música, trocando informações. Vamos de música aqui na 107.5.
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e Leaê apresenta a cultura de Angola, ultrapassando os limites da conscientização, unificando a dor que envolve toda a raça negra. A mente fortalece, o corpo sente a sensação. Mergulho.

0: É isso aí, meu povo. Vocês estão ouvindo o SOS Moçambique, Muzenza do Reggae, tocando pra gente essa canção de Tatal. Antes, Caminho, a banda Iê, tocou pra gente essa linda homenagem a Angola, composição de Buziga. E começamos com Ritmos Dogões. A banda Olodu tocou pra gente essa canção de Gilson SM e Lucas de Fiore.
1: 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Mais música aqui na 107.5 com o Tambores da Liberdade.
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0: Antes, Senegal, Brasil, Shake Lou, com participação da banda Ye, tocou pra gente essa canção dele mesmo. E começamos com Mãe África. A banda angolana As Gingas tocou pra gente essa canção de Selma Miguel.
1: E assim o Tambor de hoje vai ficando por aqui, mais uma edição do Tambores ficando por aqui. A você muito obrigado pelo carinho, pela audiência. Jás Trindade, Sandro Teles, equipe Tambores, beijos no coração.
2: É isso aí, Petros, é isso aí, Sandro. Infelizmente chegamos ao final de mais um programa Tambores da Liberdade, aqui na Rádio Educadora FM 107.5. Meu querido ouvinte, tenha um ótimo final de semana, um maravilhoso início de semana e até o próximo sábado, se Deus e os Voduns quiserem como eles querem, estaremos aqui novamente. Um beijo no coração!
0: Ô Petro, já, assim, que pena, né? Estamos finalizando mais um Tambores da Liberdade aqui na Educadora FM. Esse programa de hoje que foi especial, celebramos o Dia da África, né? Porque no dia 25 de maio de 1963, lá em Addis Abeba, na Etiópia, foi fundada a Organização da Unidade Africana, depois denominada União Africana. Então, o mundo todo celebra no dia 25 o Dia da África e nós aqui do Tambores da Liberdade não poderíamos deixar de fazer essa homenagem a esse grande continente, né? Grande continente que será celebrado na próxima segunda-feira, o Dia da África. E o programa de hoje foi especial em razão disso. A gente teve um repertório hoje todo voltado para a celebração ao continente africano. As músicas dos blocos afros tocadas aqui hoje, todas falaram de um país, de uma nação africana. E, claro, evidente, tivemos também convidados africanos como Shake Lu do Senegal, As Gingas de Angola. Claro que tivemos Bob Marley com Africa Unite, né? Uma música pan-africanista. Então, a gente fez um programa hoje em celebração ao Dia da África. Fique com mais uma música que celebra a África, Ilê de Guiné, que celebra a Guiné Equatorial, tema de 2013, música de Sandoval, Juca Maneiro e Roberto Cruz. Até o próximo sábado, se Deus quiser, axé pra todo mundo.
1: Tá chegando aí Rádio África, pra você muito obrigado, fique bem, fique em paz e continue sempre, diz comigo, na luz. Tchau, tchau, gente, valeu, muito obrigado, hein? Tchau, tchau, até a próxima.
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0: Calma mesmo. O Tambores da Liberdade fica por aqui, mas volta no próximo sábado, no mesmo horário. Para você, um ótimo fim de semana.
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1: Olá, estamos aqui mais uma vez com a edição do programa Rádio África da Educadora FM 107.5. Esse programa que conecta o Brasil ao continente africano através da música. Essa tarde de sábado, assim como outras tardes também da Educadora, sempre tem música muito legal. Antes do nosso programa, vocês escutaram aí o Tambores da Liberdade, que é um programa do Ilê Aê, feito aí pela galera do Ilê Aê, da Liberdade, gente que entende e sabe da música. Um abraço aí para toda a equipe. E agora a gente vai continuar também africanizando por lá. Temos uma pequena África aqui, várias pequenas Áfricas em Salvador. E agora a gente vai partir para o continente africano nessa viagem musical já combinada que a gente tem. Meu nome é Lúcio Magano, o Rádio África é DJ Sankofa, junto comigo. E na edição temos Pedro Leonelli. Eu trouxe uma edição hoje para vocês que tem bastante música novamente. A gente raramente traz um país só ou apenas um artista. A gente sempre tenta, e é importante trazer para vocês, uma variedade, porque a gente tem uma reconexão e conexão mais forte com a música do continente africano muito recente, a partir ali do início dos anos 2000. Então temos aí uma defasagem muito grande. De 2000 para trás, tem muita produção musical. Se a gente considerar só da década de 60 para frente, muita coisa. E assim como a gente tem familiaridade e sabe o quanto é importante escutar artistas da música popular brasileira e de outros gêneros que fizeram grandes obras antes da gente conhecer os artistas que nós gostamos, que são do presente, o mesmo se aplica à música africana. Então é importante que a gente conheça Fela Kuti, é importante que a gente conheça quem veio antes de Fela Kuti e quem foi influenciado por Fela Kuti para fazer a música que hoje vocês gostam muito, como Burna Boy, por exemplo, e talvez não saibam exatamente como vem a conexão. Esse é um dos nossos trabalhos aqui, eu gosto muito de fazer isso. Eu trago para vocês aqui nesse primeiro bloco três músicas da Nigéria, do Senegal e do Mali. O primeiro é King Sunny Ade, que é um guitarrista expoente dessa música chamada Juju Music, da Nigéria. A música tem marcadamente a guitarra dele costurando solos por toda a música. Ele canta também, e a presença de um tambor que sempre está fazendo partes ali, dialogando com ele. Em seguida, uma banda que você já conhece, que é a Orquestra Baobá, do Senegal, no álbum de 2017, com a música Dulga, uma música também de altíssima qualidade, como é dessa banda sempre. E trazemos Salif Keita com a música San Kana, do álbum lá de Ferrans, de 2010. Vamos escutar aí, Rádio África, Som na Caixa.

Aí a gente acabou de escutar Salif Keita do Mali e agora vamos partir para Guiné-Conakry. Vamos trazer a música Endari, do artista Alpha Yaya Diallo, que a gente já tocou várias músicas dele aqui. Ele também ficou bastante conhecido por conta de sua música ter ganhado versões dance, né, músicas mais dançantes, que aí foram parar nas pistas de diversos países da Europa. Em seguida, a gente vai na Etiópia com a cantora Gigi. Essa cantora muito legal. Me lembro quando a gente descobriu o som dela. Ela, na época, era companheira do grande produtor Bill Laswell. E, não sabemos exatamente porquê, a produção musical dela parou. A gente buscou mais discos, mas a partir de um determinado momento, já faz muito tempo isso, não mais temos discos da Gigi. Continuaremos na procura. E depois a gente traz mais um da Guiné-Conakry, que é o Bassi Soko, esse tocador de cora, com a música Jolo Diata, do álbum Inimissa de 2012. Às vezes a gente toca músicas de artistas do mesmo país, mas não seguidas, com a música de outro país no meio, porque isso tem a ver com a mensagem musical que a gente quer passar, o ponto que a gente, de onde a gente parte, onde quer chegar para vocês. Então, levamos em conta o país, isso é importante, mas também tem a transição de uma música para outra. O Bassi Soko, ele toca cora, que é esse instrumento que pode ter até 21 cordas. Você já deve ter visto ele, a base dele parece como se fosse uma cabaça de berimbau, só que uma cabaça muito grande. E também tem o djembe, que é bastante característico e que a gente já escutou em algumas músicas de Alpha Yaya Diallo que a gente tocou aqui. Vamos ver aí agora Bassi Soko.

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Vamos Retornar, e aí a gente vai lá pro ano de 1970, na Nigéria, com nada mais nada menos do que Fela Kuti e a música Egbimeo, que é do álbum Black Man's Cry, do ano de 1970. Fela Kuti tem uma produção musical extensa e toda ela muito poderosa. As músicas, como sempre, vocês sabem, são sem qualquer cuidado com as ondas do rádio, então não tem versão de rádio a maioria das músicas de Fela Kuti. Elas têm longas introduções, geralmente com instrumental, e o importante é a música dele com esse conteúdo político que caracterizou sempre a música dele. Em seguida a gente vai escutar Ebo Taylor, que é um representante ali do Afrobeat High Life de Ghana, com a música Abonsan. Ebo Taylor é um guitarrista e cantor, ele tá com 80 e poucos anos, continua na ativa, e a gente espera que ele esteja aí por mais tempo, lançando mais músicas. E por fim a gente vai escutar a música Pana, de Tecno. Essa música já é o que se chama Afrobeats, com S no final. A diferença é que o Afrobeats, ela é uma música que não está restrita apenas à Nigéria, como foi o caso do Afrobeat de Fela Kuti, sem o S. O Afrobeat é um termo que passou a ser utilizado pela indústria musical, também magazines e os próprios artistas, pela academia também de música do Grammy. E ele congrega aí uma série de novos artistas, desde ali do ano de 2012, 2013, que já fazem uma música bem eletrônica e cuja semelhança com produções de hip hop, de R&B, fizeram com que ela fosse bastante aceita, por exemplo, em países como os Estados Unidos. Mas óbvio, tem uma distinção por conta do sotaque, por conta do conteúdo que tem também nas letras, que vão falar da realidade nigeriana, não da estadunidense. E claro, os produtores que estão por trás dessa música, que são muito bons. Temos produtores nigerianos, ganeses, que são muito bons, e isso faz muita diferença quando você leva o material para fazer uma versão final ali que vai ser disponibilizada para o público. Então é isso, começamos em 1970, depois de 2012 e 2016, curtam aí!

Urbana. Essa música tem uma coreografia bem legal. Já vi algumas pessoas que fizeram a coreografia dessa música e postaram lá no Instagram. Vou buscar uma pra repostar lá no perfil e quem sabe vocês animam aí a fazer uma versão made in Salvador, made in Bahia. Vamos agora pra Nigéria, novamente. Mas alguém que é baseada na Europa, que é a cantora Neca. Também muito talentosa. A gente já pôde também conversar com ela, entrevistá-la, com a música Something to Say. E nesse disco aí, novamente, o produtor faz um grande trabalho. E essa música dela a gente já conhecia, uma versão que era mais pop, de estúdio, mais acústica. E essa daí vem com muito mais potência de clube, de arena, de dança. Então a gente vai trazer essa música nessa versão do álbum No Longer at Ease, de 2008. Em seguida, do Congo, Baloji, que é um artista que tem uma linguagem de imagem na música dele também, que é muito boa. A gente não tem como mostrar isso aqui no rádio, mas se vocês assistirem algum clipe de Baloji, Baloji, do álbum Hotel Impala, vocês vão entender o que é que eu tô falando. E por último, vamos escutar o grupo Konono Number One, Konono Número 1, que é do Congo também, com a música Wumbazanga, do álbum de 2010, Assume Crash Position. Esse grupo, ele tem como instrumento base e que fica mais à frente, entre aspas, no som, a kalimba, que é um instrumento de percussão que a gente conhece aqui, né? Você segura ele com as duas mãos e também vai tocando ali com os dedos, basicamente com os polegares. Mas ele também é conhecido como Embira, M-B-I-R-A. Então, kalimba e embira trata-se do mesmo instrumento. Só que além disso, de terem várias kalimbas sendo tocadas por esses músicos, elas são eletrificadas, então passam também por efeitos que geralmente são colocados em instrumentos como guitarra. Nesse caso, vai para a kalimba. Fique aí então com essa novidade eletrônica que eu anunciei aqui para vocês. A gente se despede e voltamos na próxima edição do programa Rádio África.

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1: Olá, uma ótima tarde para vocês. Agora 3:02. Muito bem. Eu sou a Aline Brito e estou de volta agora na nossa Sonosfera, nessa programação do seu final de semana pela Educadora FM. E vamos ouvir nesse bloco, abrindo muito bem com Gilberto Gil, Extra de Gilberto. Boa tarde.

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Muito bem, ouvimos nesse bloco foi Emicida e Caetano Veloso, Baiana, de Emicida e DJ Dan na composição, e também o quadro Negos, de Adriana Calcanhoto e Anelise Assunção, Mau Juízo, de Anelise. Agora 3h20, vamos seguir com Alexia Bom Tempo e a participação do Otto com Mal Acostumada, de Ray Araújo e Mega Evans.

0: Educador FM, ouvimos Oxum com Stuck de Oxum. E antes de Cerqueira, com Dani Nascimento, Grandeza de Adonilon Santos, a composição. E também Céu, Rapsódia Brasilis de Céu. Agora 13h37 na sua tarde e vamos seguir com muito mais logo depois do intervalo.
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1: Agora 3:38. Muito boa tarde para você. Seja muito bem-vindo, muito bem-vinda a essa programação do seu final de semana, sua tarde de sábado, com a gente na 107.5, que está disponível para você ouvir também pelo site educadorfm.ba.gov.br. Eu sou Aline Brito e vamos juntos ao som do Ileaie, Criolo. Que bloco é esse de Paulinho Camafeu? Hoje tem.

Muito bem, Educador FM, ouvimos Mosca Batilata, Relampiano de Lenine Mosca, e antes Negros Tambores, Ser Humano de Preto Samba e Negros Tambores nesta composição. Agora 13h50, vamos seguir com Arrest Develop, Beast Rindle.

0: Muito bem, Educador FM, ouvimos Dubstério, trabalhadores de Dubstério. Fechando muito bem a sonosfera dessa tarde de sábado, comigo, Aline Brito, e depois do intervalo tá chegando o No Balanço do Reggae nesta apresentação. E em seguida, a apresentação fica por conta de Priscila Sena. Obrigada pela companhia nessa tarde. Amanhã a gente se encontra com certeza a partir de meio-dia. Até mais.
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amigos, muito boa tarde. Eu sou Luiz Carlos Ataíde. A partir de agora está entrando no ar aqui pela sua 107.5 Educador FM, o programa No Balanço do Reggae. Muito bem, vamos começar com ele que vai estar aqui logo mais no mês de novembro, Alpha Blonde, e a música Crime Spiritual.

Aí ouvimos Bernie Spears, que mantém a vibração Roots com We Feel It, antes do Country, que reforça a conexão africana no clássico Humble African. Este é o programa do Balanço do Reggae aqui pela sua 107.5. Educador FM desejando para você, desde já, um final de semana de muita luz, paz, saúde e muita vibração positiva. Vamos em frente agora com Nengo Vieira cantando Somos Libertos.

0: E encerrando este bloco com Bamboo Station, com a faixa Eyes of Man. Teve também Cine Calmon e Morrão Fumegante, trazendo a identidade baiana em Um Maluco que Sabia. E o clássico One Drop, de Bob Marley, exaltando o ritmo e a filosofia Rastafari. O programa do Balanço do Reggae faz uma pequena pausa, mas não saia daí, que ainda tem muito mais para você.
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Já estamos de volta aqui pela sua 107.5 Educador FM, sempre agradecendo o carinho da sua audiência. Vamos em frente, vamos seguindo com o programa do Balanço do Reggae. Agora tem o Adão Negro com Feedback.

Aí curtimos um bloco mais leve e romântico, sem perder a essência do reggae, é claro. Culibuds, que mistura modernidade e boas vibrações em Love and Reggae. Fechando o bloco com Jimmy Cliff, espalhando a positividade com Love Is All. Programa do Balanço do Reggae aqui pela sua 107.5. Imensamente agradecido sempre pelo carinho da sua audiência. Agora tem o nosso rei do reggae. Agora esse é baiano. Estamos falando de Edson Gomes. Na calada da noite acontece coisa e como acontece, viu? Vamos ouvir Na Sombra da Noite.

E para fechar o programa do balanço do reggae deste sábado, Protoddy, ao lado de Damian Marley, conectando o reggae moderno com a faixa Airy With It. O som traz aquela vibe consciente do reggae contemporâneo, falando de gratidão, simplicidade, resistência e fé. Antes ouvimos Bunny Wailer em Mellow Mood. Muito bem, imensamente agradecido, muito, muito pelo carinho da sua audiência, que você tenha um final de semana de muita luz, paz, saúde, energia positiva. Muito bem, este programa teve a apresentação desse amigo de vocês, Luiz Carlos Ataíde, gravação, edição e montagem, Pedro Carvalho, direção musical, Davi Cerqueira. Grande abraço a todos, uma excelente semana e até o nosso próximo programa. Tchau, tchau.

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1: 5:01. Boa tarde para você que sintoniza 107.5. Eu sou Priscila Sena, te faço companhia aqui até às 10 da noite. Nós vamos juntos, tá? Curtindo toda a diversidade cultural, musical que só a educadora tem. E a gente já começa aqui o nosso encontro deste sábado com o Di Melo, dele, Quilariô.

Você curtiu o som de Céu aqui na 107.5 numa composição dela, Malemolência. Antes teve Marmonde em Sem Necessidade, canção de Marmonde, em parceria com Pedro Thier e Josette. E é também Mutantes em Top Top, canção de Mutantes e Liminha. Agora é o seguinte, você já pensou em pedir a música que mais gosta aqui da nossa programação para ouvir no Toca Aí? É super fácil, tá? Basta enviar uma mensagem aqui para o nosso WhatsApp, o número é o 719-9964-1908. 719-9964-1908. Se for uma mensagem de áudio, no máximo 15 segundos. Aí você diz o seu nome, bairro, cidade, o nome da canção, claro. E se quiser, ainda pode dedicar para uma pessoa especial. Bacana, né? Pois é. O Toca Aí vai ao ar de segunda a sexta, sempre a 1 da tarde, logo após o Multicultura, aqui na 107.5. Você também pode acompanhar através do nosso aplicativo. Ele é gratuito, basta procurar aí na loja de aplicativos do seu celular, Educador FM 107.5, e tem ainda o nosso site, educadorfm.ba.gov.br. Agora 5 horas 14 minutos. Você ouve aqui na Sonosfera? Arnon Rodrigues, dele, Chegou da Bahia.

0: De Portugal para a sonosfera Terracota e Bit Laden, na canção Mexe Mexe, uma composição de Terracota. Antes você ouviu o Baio na música Peixe, composição de Fábio Cascadura e Graco. Essa canção fez parte do Festival Educadora lá de 2015 e, claro, continua aqui na nossa programação. A gente segue curtindo juntos. Aqui no Som da 107.5 você também ouviu Caê em O Caçador e a Flecha, canção de Caê.
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1: 5:29, excelente fim de tarde para você que sintoniza 107.5. Você ouve agora Caetano Veloso e Gilberto Gil numa canção de Roque Carvalho. Nossa

Este foi o som da banda Filhos de Jorge, aqui na Educador FM, num sucesso de Gileno Gomes e Gilmar Gomes, Ziriguidum. E antes, você curtiu o swing do grupo Negros Tambores, na música autoral Todo Nagô. Esta é uma das canções do EP Adijarim, o som que chama, promovido pelo selo Educador FM Independente. Agora, 5 horas 39 minutos, você curte aqui na Educador o som de Portugal. Tá chegando por aqui Buraca Som Sistema na canção Calemba, composição de Buraca Som Sistema.

Você ouviu Academia da Berlinda, deles Dorival. Teve também Rony Jorge e os Ladrões de Bicicleta em Você Sabe Dessas Coisas, canção de Rony Jorge. E ainda Criolina em Latino-Americano, composição de vários autores. Agora é o seguinte, daqui a pouquinho, às 18h, tem Educar Rap, tá? É um olhar sobre o melhor da cena hip hop, com foco nos artistas aqui da Bahia, mas destacando também nomes da cena nacional e do exterior. É o que você confere daqui a pouquinho no programa Educa Rap, aqui na 107.5, em nosso aplicativo, é gratuito, e também no site educadorfm.ba.gov.br. Agora, 6h, você ouve Isa e Rincon Sapiência em Ginga, canção de Sérgio Santos, Roxo, Rincon Sapiência e Pablo Bispo.

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6: Tá começando agora o Educa Rap na Educadora FM 107.5. Chegamos com a edição de número 93, trazendo música, reflexão e tudo que movimenta a cultura hip hop para acompanhar o seu sábado. Eu sou R. Vance, sou rapper, comunicador e pesquisador na área de políticas públicas culturais. Sou nascido na cidade de Piritiba, terra de Wilson Aragão, e hoje moro em Cruz das Almas, aqui no território do Recôncavo. Sou um jovem, de cor de pele clara, cabelo platinado, olhos castanhos e tenho estatura mediana. Se quiser colar mais no meu trabalho, você procura @rvance no Instagram ou procura por rvance no YouTube ou no Spotify. Já começo mandando aquele salve especial clássico no início do programa para todas as quebradas, todas as periferias, para quem tá no trampo, na rua e para toda a comunidade do hip hop da Bahia e do Brasil que tá sintonizado nesse exato momento com a gente. Olha, hoje eu não tô só aqui no Educa Rap 93 não, viu? Tô com ela, diretamente de Cruz das Almas, a comunicadora, advogada e minha parceira de microfone, Aline Rodrigues. Salve, Aline!
8: Salve, filhote! Salve pra você que tá aqui na sintonia com a gente. Bom demais estar aqui mais uma vez, falando diretamente daqui de Cruz das Almas e dividindo esse espaço que é feito pra juventude, para a classe trabalhadora e para quem acredita no poder do rap como ferramenta de transformação. Eu sou Maria Aline Rodrigues, aqui na Voz, advogada, consultora de negócios criativos, game designer e comunicadora. Sou uma mulher PCD de baixa visão bilateral, de pele branca, olhos verdes, cabelo que já passou do pescoço, com os meus fios branquinhos super de vida própria e tenho estatura bem baixinha de 1,53m. Se você quiser me acompanhar, chega lá no Instagram. Meu Instagram é @margamesbr. E um salve para todo mundo que tá ouvindo a gente, seja de casa, do trabalho ou no meio do rolê. Bora seguir junto nessa edição?
6: É isso aí, Aline. E para fortalecer com a gente também nas redes, o Instagram do Educa Rap é @educarapufrb. Por lá, você acompanha conteúdos de música, moda e cultura hip hop produzidos a partir do nosso território. Porque o Educa Rap é isso, uma iniciativa de jovens comunicadores do interior da Bahia, estudantes da UFRB, em parceria com a Educadora FM, conectando a quebrada com o mundo.
8: A gente segue fortalecendo a cultura hip hop e toda a sua diversidade, valorizando o que é nosso, do interior até a capital. O nosso programa promove a descentralização da cultura hip hop e valoriza o rap do interior aqui da Bahia. E aí, filhote, para sintonizar aqui com a gente, quais são as possibilidades?
6: A galera aí de casa pode sintonizar na Educador FM e ouvir o Educa Rap de diferentes formas, tá? Dá para ouvir pela frequência 107.5 na FM do seu rádio, pelo aplicativo Educadora Play no celular e também pelo site da rádio, educadorfm.ba.gov.br. Vou repetir, educadorfm.ba.gov.br. Escolhe a melhor forma pra você e fica sintonizado aqui com a gente.
8: E você que já tá com a gente, faz o seguinte, chama mais gente pra colar nessa sintonia. Manda no grupo da família, no WhatsApp, compartilha com a galera toda. E se puder também, passa lá no Instagram e marca a gente no @educarapufrb e mostra de onde você tá sintonizada, sintonizado aqui no nosso Educa Rap. A gente segue até as 19 horas com muito som e muita ideia pra trocar. Cola aqui.
6: É isso mesmo, pessoal. Chamem a galera e a família pra curtir com a gente mais uma edição do Educa Rap, que chega com conteúdos frescos sobre o movimento hip hop e uma seleção especial com sons quentes da cena atual. Pra nossa conversa de hoje, nós selecionamos uma temática que vocês vão curtir demais, porque vamos bater um papo sobre a cultura viva e o financiamento cultural no Brasil. E como destaque da semana, o nosso programa selecionou mais um artista do estado da Bahia para ser homenageado aqui na Educador FM. No Periferia Hype de hoje, temos certeza que o nosso stylist preparou mais um conteúdo incrível para nós. Conta pra gente, Aline, qual que é o tema dessa edição?
8: O Periferia Hype vai abordar uma temática muito relevante, filhote. Vai ser sobre mãos das moda, conectando estilistas a artesãos. Se eu fosse vocês aí de casa, já começava a me preparar, porque a produção de hoje vem cheia de inspiração, com conteúdo atual que mistura moda, cultura e muita ancestralidade. E a homenagem de hoje também vai ser muito marcante, trazendo uma artista que é potência pura e que inspira demais com suas rimas. Agora fala aí com a galera, Rivance. Quem vai receber a nossa homenagem na semana? De onde ele ou ela é? É da capital ou do interior do nosso estado?
6: Hoje, a nossa homenagem é ao artista Aspri RBF. Artista de Salvador, nascido e criado no Cabula, que iniciou sua caminhada na música em 1999, quando fundou o grupo Rapaziada da Baixa Fria. Foi dessa origem que surgiu o RBF, que hoje faz parte do seu nome artístico e carrega o peso de sua história e de sua comunidade. Ao longo dos anos, o grupo evoluiu e hoje, em formações diversas, incluindo a parceria com a artista Negra Sul. Com uma trajetória sólida, as PRBF também seguem em carreira solo. Em 2022, lançou o álbum Sétimo Sentido, reafirmando sua identidade musical e seu compromisso com o rap. Já com o grupo RBF, lançou o EP Prosperação, apresentado ao público durante o Carnaval de Salvador, no Pelourinho. Além dos lançamentos, ele segue ativo nos palcos, participando de shows e fortalecendo conexões com novos artistas.
8: Pois é, isso que eu chamo de referência, filhote. A Spri RBF é isso, história, movimento e compromisso com a cultura. E vocês aí de casa, já conheciam a Spri RBF? Então já salva a playlist dele aí no seu celular. para você não perder nenhuma produção. Eu garanto que vocês vão curtir demais cada som. Então, vamos ouvir o som Sétimo Sentido de Aspri RBF. Solta o som, DJ Alan!

0: Salve, salve família, licença para chegar. Aqui quem vos fala é o rapper Aspre RBF. Sintoniza aí porque eu estou sintonizado no Educa Rap aqui da Educadora FM. 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Axé para todos e todas.
1: Voltamos com a nossa programação. E você acabou de ouvir as músicas de Aspre RBF. Tocaram as faixas Sétimo Sentido, Prosperação e A Galga.
2: Ai, ai, ouvir o som do Aspre RBF é mergulhar em uma trajetória marcada pela vivência, pela resistência e pela construção do hip hop aqui na Bahia. Ele transforma experiências em rima. Tenho certeza que a galera de casa conseguiu refletir com as suas rimas, absorvendo mensagens de consciência, resistência e vivências que dialogam diretamente com a realidade das periferias. Vocês curtiram aí? Aproveita esse momento e já segue o nosso homenageado lá no Instagram, @asprirbf, vou soletrar, @asprirbf, AspreRBF. E agora, depois desse show de reflexão com as letras extremamente importantes do artista AspreRBF, bora dar início ao nosso bate-papo da semana, filhote. Hoje iremos conversar só um pouquinho, mas de forma muito inteligente, sobre cultura viva e financiamento cultural aqui no Brasil.
1: Vamos lá, amiga. Hoje o papo é sobre o Cultura Viva e o financiamento cultural no Brasil. E antes de tudo, é importante entender que cultura não é só entretenimento. É direito, é identidade e também é política pública. Quando a gente fala de cultura viva, a gente está falando de uma política que reconhece e fortalece o que já existe nas comunidades.
2: Isso mesmo, Rivance. A cultura viva surge justamente para valorizar os chamados pontos de cultura, que são coletivos, grupos e iniciativas que já atuam nos territórios. Ou seja, em vez de impor modelos que vêm de fora, a política pública passa a apoiar quem já constrói cultura no dia a dia, lá nas periferias, lá nas quebradas, dos interiores e das comunidades tradicionais.
1: Mas para isso acontecer de verdade, é preciso investimento. E aí entra o financiamento cultural, que garante recursos para que esses projetos continuem existindo. Sem apoio financeiro, muitas iniciativas acabam não conseguindo se manter, mesmo tendo um impacto enorme nas comunidades.
2: E é aí que entra um ponto crítico. Durante muito tempo, o acesso a esses recursos foi desigual e concentrado. Grandes produções culturais recebiam mais investimento, enquanto projetos comunitários, como os do hip hop, arte urbana e cultura periférica, ficavam à margem das políticas de fomento.
1: Com a retomada das políticas culturais no Brasil, Aline, a cultura viva volta conectada a programas de financiamento que descentralizam os recursos, levando investimentos para estados e municípios. Isso fortalece iniciativas locais e amplia o acesso à cultura para quem historicamente ficou de fora.
2: Isso faz toda a diferença, filhote. Porque quando o recurso chega no território, ele não só fortalece a cultura, mas também movimenta a economia local, gera oportunidades e valoriza os saberes das comunidades. É cultura como desenvolvimento social.
1: Mas também é importante refletir. Garantir recurso é só o primeiro passo. É preciso que esses editais sejam acessíveis, que a informação chegue nas comunidades e que os coletivos tenham suporte para acessar esses financiamentos.
2: Exatamente. Democratizar o acesso à cultura também passa por democratizar o acesso aos recursos. E isso exige políticas públicas mais inclusivas, com menos burocracia e mais diálogo com quem faz cultura na base.
1: Verdade, Aline. No fim das contas, investir em cultura viva é investir em educação, em cidadania e em transformação social.
2: E o hip hop mostra isso todos os dias. Quando a cultura é fortalecida, a comunidade também se fortalece. Cultura é resistência, é formação e é direito.
1: Com certeza, Aline. Agora, o que não poderia faltar nesse momento do programa é uma playlist com os artistas da região que levam a nossa potência cultural para o resto do país. Fala aí! Bora com mais um bloco musical carregado de criatividade e muito talento. Fiquem ligadinhos com a gente, porque aqui no Educa Rap a gente segue valorizando as vozes do hip hop que transformam a música em ferramenta de fortalecimento e expressão cultural.
2: Então fica com a faixa Fé Pra Tudo, de Galf AC. Solta o som, DJ Alan!

0: acabou de ouvir o melhor do rap na Educador FM. Ouviu a faixa Quando o Grave Bate, da Família Tríplice, feat. Tinham o Drama.
1: E acabou de rolar também Emendou de Hungria e Duck J. E aí, galera? Bora de intervalo curtinho?
0: Vambora, Aline! Você que é nosso ouvinte está sintonizado aqui com Educa Rap, segura e não sai, pois são só alguns segundos e na volta tem Periferia Hype com João Guaragna aqui na Educador FM. É rapidinho, tá? Eu vou, mas eu volto. Beijo!
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4: E o rap não para aqui na Educadora FM com o programa Educa Rap. Aqui, você amante da cultura hip hop, encontra o melhor do rap no rádio baiano com artistas do interior e da capital.
3: Seguimos juntos por aqui. E você que tá na escuta, cola com a gente também nas redes, pô. Se puder, posta uma foto ou grava um vídeo ouvindo o Educa Rap. Mostra de onde você tá ouvindo, se é no rádio, se é no aplicativo, no site, não importa. Marca a gente aí, arroba EducaRapUFRB e arroba EducadorFMBA.
4: Vai ser massa demais ver vocês com a gente por lá. Se tiver na escuta, compartilha esse momento. Pode ser uma foto, pode ser um story. E marca a gente lá no Instagram, arroba EducaRapUFRB e arroba EducadoraFMBA. E bora fortalecer essa conexão, viu?
3: Chegou aquele momento que já é marca do programa. É hora de falar de estilo, de raiz, de identidade. Porque o que vem da periferia também constrói tendência e movimenta o mundo. No Periferia Hype de hoje, João Guaragna traz o projeto Mãos da Moda, que aproxima estilistas e artesãos, valorizando saberes tradicionais e criando novas possibilidades dentro da moda brasileira. Quer entender melhor essa conexão, não é não? Então, risca o prato, DJ Alan!

0: Estamos começando mais um Periferia Hype, do programa EducaRap, da Rádio Educador FM. Aqui é João Guaragna, sou de Mundo Novo e moro em Salvador. Sou stylist, produtor, pesquisador e comunicador. Sou um jovem negro, de cabelo cacheado curto e olhos castanhos. Estudante do BI em Artes na Universidade Federal da Bahia. No episódio de hoje, vamos falar de um projeto que conecta criação, tradição e futuro para reposicionar a moda brasileira a partir das mãos que constroem sua história, o Mãos da Moda. A força da moda brasileira sempre esteve na manualidade, nos gestos que atravessam gerações, na precisão das mãos que carregam memória, identidade e território. E é nesse contexto que o Mãos da Moda surge, unindo a Nordestes e o Riachuelo Lab, iniciativa da Riachuelo. O projeto nasce com um propósito direto: aproximar estilistas e artesãos, valorizando técnicas tradicionais como bordado, crochê, renda, tear, cestarias e couro. Mais do que estética, é sobre reconhecer o valor cultural desses saberes e fortalecer quem mantém essas práticas vivas, especialmente no Nordeste. A ideia é simples, mas potente. Quando a moda autoral se conecta com saberes ancestrais, surgem peças únicas, carregadas de história e pertencimento. E mais do que isso, surgem impactos reais nas comunidades envolvidas. Mas o Mãos da Moda vai além da criação. Ele também é formação. Estilistas e artesãos participam de oficinas de branding, comunicação digital e processos criativos, fortalecendo não só os produtos, mas também a autonomia e o posicionamento desses agentes no mercado. No fim, não é só sobre roupa, é sobre construir pontes entre tradição e inovação, gerar renda, preservar culturas e criar novos caminhos para a moda brasileira. Porque quando mãos diferentes se encontram, o resultado não é só estética, é transformação. O Periferia Hype chegou ao fim. Esse quadro que abre discussões sobre moda, periferia, sociedade e cultura. Para me seguir nas redes sociais é @joãoguaragna, G-U-A-R-A-G-N-A. Ou para conhecer o meu trabalho, @ateliê rua 13, com 2 E. Chega lá e me conta o que você acha desse quadro. Obrigado pela sua audiência. E agora é com vocês aí no estúdio. Beijo!
1: E você acabou de ouvir mais um Periferia Hype. E olha, esse foi daqueles que faz a gente pensar muito além da superfície. Quando a gente fala de moda conectada com artesanato, com território e com ancestralidade, a gente está falando também de economia, identidade e de reconhecimento. Valeu demais, João, por trazer esse olhar tão necessário pra gente. E você aí de casa, o que você achou? Curtiu? Então fortalece lá nas redes sociais. O arroba do João é @joãoguaragna, com um G-N-A no final. Seguimos juntos, porque aqui o hip hop é conhecimento, é atitude e é construção coletiva.
2: Vamos curtir agora a faixa Rebola, de Kayla Barreto, feat. MC Jaine. Solta o som, DJ Alan.

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0: Você acabou de ouvir o melhor do rap na Educador FM. Ouviu a faixa Confusão na Mente, de Pit Plug e Complô, de Freud.
1: E agora vamos ouvir Bala na Zara, do Gordão da RDB. Solta o som, DJ Alan.

0: você ouviu o melhor do rap na Educadora FM. Você ouviu a faixa Braba de Jussante e Anubis de Choice.
1: E aí, família? Como foi pra vocês viver essa edição com a gente? Pra mim, foi uma troca forte. Daquelas que fazem a gente lembrar porque o hip hop é mais que música. É caminho, é consciência e é transformação. A gente vai chegando ao fim da edição número 93 do Educa Rap, aqui na Educadora FM 107.5, fortalecendo mais um sábado com informação, cultura e muita conexão com as quebradas. Hoje, a gente passou pela homenagem ao ASPRI-RBF, representando Salvador com uma trajetória sólida dentro do rap baiano. Já no Periferia Hype, João Guaragna trouxe uma reflexão necessária sobre o projeto Mãos da Moda, conectando criação, ancestralidade e os saberes das mãos que constroem a moda no nosso território. Vale lembrar que o Educa Rap é uma iniciativa independente de jovens estudantes da UFRB e comunicadores do interior da Bahia em parceria com a Educadora FM, construindo pontes entre a quebrada e o mundo. Gratidão demais pela sua escuta, tá? Pela sua presença aqui e pela sua energia com a gente. Meu Instagram é @rivance. E o seu, Aline? Chega junto e compartilha com a galera também.
0: Meu Instagram é margamesbr e o do programa é @educarapufrb. Segue lá, interage com a gente e fortalece esse corre, que é feito com muita verdade e muito carinho pra vocês. E é isso aí, família. A gente vai ficando por aqui, mas essa conexão continua, viu? Seja no rádio, nas redes e na vivência de cada um de vocês. Um salve para quem colocou a gente de casa, do trabalho, do rolê, do carro, do corre. E muito obrigada pela audiência de vocês. Semana que vem tem mais Educa Rap, com mais música, mais debate e mais tudo aquilo que movimenta a cena hip hop. Até!
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7: 7 em ponto na Educadora FM. Muito boa noite para você que sintoniza 107.5. Eu sou Priscila Sena e te faço companhia aqui até às 8 da noite. Bem, a gente começa esta hora de Sonosfera Educadora com Raul Seixas, numa canção clássico dele em parceria com Paulo Coelho. Eu nasci há 10 mil anos atrás.
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Este foi o encontro de Pepeu Gomes e Rogério Flauzino em Um Raio Laser, canção de Pepeu Gomes e Baby do Brasil. Teve também Mariela Santiago em Eu Sou Negão, canção de Jerônimo, e ainda Simone num sucesso de Jorge Benjor e Vibrucel. 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Venha navegar nessa mistura musical do programa Na Muvuca, que começa daqui a pouquinho, como disse, às 20h, aqui na 107.5, em nosso aplicativo, é gratuito, e também no site educadorfm.ba.gov.br. Agora, 7h19, você ouve Jorge Benjor, dele, Os Alquimistas Estão Chegando.

0: Você curtiu o som da banda Skank aqui na 107.5 na canção Estar Empreendido em Tus Dedos. Teve também Bio em Salvation, canção de Graco, e ainda Titãs numa composição de Arnaldo Antunes, Sérgio Brito e Paulo Miklos, Miséria.
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1: 7:34. Você ouve Novos Baianos numa canção de Galvão e Moraes Moreira, O Mistério do Planeta.

Os Tribalistas em Já Sem Namorar, canção de Carlinhos Brown, Arnaldo Antunes e Marisa Monte. E antes você ouviu o grupo baiano Negros Tambores na autoral Ser Humano, Alma de Guerreiro, uma das canções do trabalho de estreia, o EP Adijarinho Som que Chama, que tem a promoção do selo Educador FM Independente. Agora 7h45, você ouve Santana na canção Oye Como Va? Composição de Tito Puente.

0: Este foi Ney Mato Grosso num sucesso de Cazuza e Frejá pro Dia Nascer Feliz. Teve também Márcia Short em Coração de Bola, canção de Jal e Paulo Jorge, e ainda Tim Maia, numa música de Edson Trindade e Cleonice Lábios de Mel. Bem, o nosso encontro de hoje está chegando ao fim. Muito obrigada pela sua companhia, pela sintonia. Eu sou Priscila Senna, fico por aqui, mas volto amanhã, a partir das 5 da tarde, se Deus quiser. E claro, te espero. Agora, a gente vai para um rápido intervalo. Logo depois, você fica com o programa Na Muvuca. Não sai daí.
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toda a Bahia. E eu te convido para essa viagem sonora alto astral. Quem fala aqui é a sua apresentadora favorita. Eu mesma, meu amor, Nininha. E se você quiser me conhecer melhor, é só dar um Google ou me seguir lá no Instagram, me mandar uma mensagem que eu vou amar trocar essa ideia com você, tá bom? Agora, vamos entrar numa vibe massa, com um bloco completo e repleto de músicas boas. Para começar, vamos ouvir Whisky com Água de Choro, de Ludmilla, e em seguida, Isa com Talismã. Simbora!

0: Aê! E na sequência você ouviu Deixa Estar, de Lineker, Lulu Santos e Pablo Vittar, música presente no álbum Caju. E em seguida, 20 horas, da baiana Raquel Reis, em parceria com Ian Claude. E agora, o momento da nossa programação mais esperado e que eu amo muito. Então vamos saber quem é o artista da semana no quadro Perfil Musical.
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0: O perfil musical de hoje é dedicado a Zeca Pagodinho, um dos maiores nomes do samba brasileiro, nascido lá no Rio de Janeiro e que ganhou destaque nos anos 80 nas rodas de samba e se consolidou com sucessos como Deixa a Vida Me Levar. Com um estilo descontraído e autêntico, construiu uma carreira sólida, marcada por grandes hits, álbuns premiados e uma forte ligação com o público. E ao longo dos anos, tornou-se referência no samba e um dos artistas mais queridos e populares do Brasil. E aqui na Muvuca você vai ouvir sucessos como Quando a Gira Girou e Seu Balancê. Então solta o som.

0: Tenho que perguntar. E aí, curtiu o perfil musical de Zeca Pagodinho? Você ouviu na sequência Deixa a Vida Me Levar, Faixa Amarela e Mais Feliz. Sucessos de Zeca Pagodinho que embala a vida dos brasileiros, meu amor. Meu povo, é o seguinte, o Namuvuca vai no intervalinho rapidinho, mas já voltamos, viu? Não mude de estação. Pera ainda.
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0: Estamos de volta com o Namuvuca aqui na Rádio Educadora FM. Aqui quem fala é Nininha e comigo o babado é forte, viu? E nesse segundo bloco vai ser super deliciante. Aproveitando, se você quiser, você pode me procurar lá no Instagram, @Nininha, me mandar uma mensagem, pedir músicas ou indicar artistas que você conhece, que você acha que deve tocar aqui na rádio, viu? Só procurar por @Nininha. E é nessa que vamos entrar agora de cabeça no nosso quadro Novos Horizontes. Novos Horizontes é um convite à descoberta de novos artistas que estão fazendo a cena contemporânea acontecer na Bahia e no Brasil, viu? Aqui a diversidade é mais que certa, meu amor. E hoje vamos ouvir Migalhas de Yuri Gonçalves e Fabregas Music. Solta o som.

E você acabou de ouvir Deixa Ser de Dandy Conflay e Encaixa de Dai, amor. A galera da cena independente tá sacudindo demais. E vamos de mais música, minha gente? Então arrume-se comigo e com Gabi Amarantos nesse som delicioso do álbum Rock Doido e em seguida Barulhada de Glória.

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1: 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É babado, as meninas do rap estão balançando tudo, viu? Você ouviu na sequência no meu clube de Duquesa e Amina, das gêmeas Tasha e Tracy. E é nessa vibe de brabona que chegamos ao fim do nosso programa por hoje. Mas lembrando a vocês que semana que vem tem mais. E se você quiser ouvir o programa novamente ou ouvir outras edições, é só baixar o aplicativo ou entrar no site educadorfm.ba.gov.br. E a ideia cheque do dia é: te desejo audácia e a obsessão para abrir os seus próprios caminhos. Fiquem ligados na Rádio Educadora, onde a música independente da Bahia ganha destaque. Aqui é Nininha desejando a todos uma ótima noite e que a música continue a embalar a vida de cada um de vocês. E é por isso que a Rádio Pública da Bahia é a única a te dizer diariamente que ela é sua, é da Bahia. Até a próxima, minha gente. Deixa eu dar um cheiro. Um beijo.

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